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0: Ligaram para mim, pedi-me fruta para logo à noite. Posso levar a fruta à vontade?
1: Não é preciso, que já foi mandada.
0: Não é isso, é para dormir.

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0: safado.
1: Ah, é? Moras aqui?
2: Sim, moro aqui há mais ou menos 3 anos.
1: Ah, ok, ok.
2: Pronto, esta é a minha casa, estás à vontade. É como se fosse tua.
0: Ah, obrigado.

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1: Então, foi fácil.
0: O preservativo incomoda-me. Está-me a doer. Acontece-me imensas vezes.
1: Queres que eu faça alguma coisa? Queres que eu faça?
0: Quero que tires.
1: Vou comprar o preservativo agora no céu.
0: Vá lá, tira.
1: Não, deixa disso.
0: Vamos
1: não,
0: acabar
1: não,
0: isto.
1: Não, não vou fazer isso, não tem sentido.
0: Estou cheia de vontade.
1: Não, não vou fazer isso.
0: Não complico.
1: Pá, foda-se. Não vais insistir, não vale
0: a pena. Não te preocupes, não vai acontecer nada.
1: Eu não vou fazer isso, Vanessa. Eu não vou fazer isso.
0: Vá lá.
1: Não.
0: Vá lá, vá
1: não,
0: lá, tira.
1: Não.
0: Valete.
1: Não.
0: Estou toda excitada, vá lá.
1: Não, não, não vale a pena, não faço isso.
0: Deixa. Não há problema nenhum.
1: Não, foda-se. Não, não vou fazer. Não tem sentido.

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0: respondeu: ah, gaga, Valete, agora não dá, meu. Tem que ver morangos com açúcar, meu.
1: Banana, man. Pseudo rappers do caralho, man.
2: Eu digo que não existe.

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1: É pouca coisa, portanto, isto agora está cheio de papagaios, eu gosto de papagaio este, papagaio aquele, já não tem graça.

0: Quais são as perspectivas que tu achas que um homem como tu, sem compromissos, no sentido do comercial, como é que tu vais poder subsistir em Portugal, sabendo nós que as possibilidades são tão poucas?
1: Como é que Portugal vai subsistir sem mim?

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1: Mano, peraí, vou só ouvir, peraí. Não consegui. Estava no estúdio. Então, mas eu acabei de dizer que estava a trabalhar, não consegui. Não ia conseguir. E como é que eu ia saber que estavas aí? Tá bem, pronto. Vá, ok. Já vou para aí. Estou a sair já. 20, 30 minutos estou aí. Tá bem, ok. Até já.

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2: para o Nerf, mano. 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
3: Ah, já ouviste?
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0: Certo.
1: 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Olha aí.
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0: não estão à altura. Está a gravar?
1: Hip-hop.
0: Olha, Lipe, faz-me um favor, põe só em mim as vozes que estão aí.

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0: Eu não sei, eu vim de caminhonete, disseram que havia aqui um concerto de rap e cheguei aqui e estava tudo a arder.
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0: Miga, chega apaixonado, mano. Assim
1: Apaixonado.
0: não dá, amiga. Tu que tinhas dicas bem poderosas, agora vê a dama já está em love, já está com as histórias do amor também.
1: Não, boy, achas que um homem está em love assim também, boy? Boy, então pera só. Tô

0: Nunca consegui fazer um tema inteiro dedicado aos meus manos e a todos os anónimos que, de uma forma ou outra, contribuíram para o nosso regresso. Mas pronto, vou fazendo. Um grande abraço, sempre no meu pensamento.
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Pois é, quem me dera vos poder abraçar a todos, tal como vocês me abraçam a mim. Vamos fazê-lo agora. Fechem os olhos.

projeto. Obrigado por estar aqui, mano. Só quero um abraço forte.

0: Joe! Oh, Joe! Agora vou aproveitar que o Cristian está aqui. Olha, escrevi umas barras, acho que é mesmo esta merda. Vou matar o gajo naquele som. Olha, curto só.
1: Naquele,
0: olha, curto. What the fuck, dá-me tabaco, tenho que dar o carro para abate. Chego a casa e vou comer um belo de um arroz de pato. Ai, moço marafado, já estás todo desgraçado. E nem sequer tens dinheiro para ir comprar tabaco. O que é que achas? Sendo assim?

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0: conduzir o carro.
1: Queres conduzir o quê?
0: Conduzir o carro.
1: Está bem, mas já sabes conduzir?
0: Sim.
1: E quem é que te ensinou a conduzir?
0: Aprendi sozinho.
1: Oh, aprender sozinho? Como assim?
0: Eu me aprendi na televisão.
1: Ah, ok. Então, como já viste muitas pessoas a conduzir na televisão, achas que consegues conduzir o carro do pai?
0: Sim.
1: Ai, ai. Ok. Então vá, sobe aqui no colo do pai.
0: A sério?
1: Sim. Pronto, vá. Já que sabes conduzir, então agora acelera. Diz lá assim, acelera carro.
0: Acelera carro.
1: Boa.
0: Acelera carro.
1: Boa.
0: Acelera carro.
1: Boa. Agora vira. Agora vira para a direita. Força nos braços, força. Vira, vira, boa.
0: Força, força.
1: Boa. Acelera mais um bocadinho.
0: Yeah.
1: Oh, agora trava. Trava, trava, trava, trava. Olha a parede, olha a parede. Então não disseste que já sabias conduzir? Ai, ai. Queres ir outra vez? Não? Pois. Tu ainda és uma criança para conduzir, filho. Ainda tens muito que aprender. Mas vá, quando fores mais velho, um homem feito, nesse dia o pai promete que te ensina a conduzir, está bem?
0: Está bem.
1: Sim? Já passou? Certeza que já passou. Olha, que eu não sei se já passou, mas fico esperto, já queria conduzir, né, meu bebezão.

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0: Mundial. 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

0: Quais são as perspectivas que tu achas que um homem como tu, sem compromissos, no sentido do comercial, como é que tu vais poder subsistir em Portugal, sabendo nós que as possibilidades são tão poucas?
1: Como é que Portugal vai subsistir sem mim?
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0: babado.
1: 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Moras aqui?
2: Sim, moro aqui há mais ou menos 3 anos.
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0: espera, espera.
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1: Não, deixa disso.
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história semelhante à tua, provavelmente com um final diferente, né, super-homem? 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Tu podes ser o próximo.

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0: Chiqui. 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

0: Então, tá chuíche. Então, não vais à Tuga? Eu dizia assim, não, não vou à Tuga porque, epá, tive um problema com a Babilônia.
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0: eu trouxe para a viagem.
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0: Claro que é com salsa, sabes que a minha avó não falha, mano. Trouxe também aqui uma biteira que encontrei lá para casa de outro preciso.
1: Isso era de quem?
0: É que é bitch? Pai, acho que é uma biteira qualquer que o meu primo tinha lá para casa.
1: E aí, teu primo, de gajo é que anda todo.
2: Bitch!
0: Ah, pois!
2: Está aí mesmo que andando. Não, desculpa, estou a
0: falar.
2: Não, esqueci-me do vinho.
0: Ah, ah, bom.
2: É com.
0: Queres quanto litro?
2: Ah, é.
0: Agora, olha o Vitor, olha.
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2: Tânia Pinho Vargas, gostava de se ver daqui a uns tempos num CD do Sam the Kid, recriado num CD do Sam the Kid?
3: Acho que sim. Por um lado, queria dizer que ele tinha achado que podia fazer qualquer coisa com a minha música e, nesse sentido, seria uma honra. 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

Histórico para Portugal. 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

Boa noite, Hip Hop Rádio. O meu nome é Tinta Persona e esta noite vou ser o vosso locutor. Antes de mais, eu quero agradecer o convite ao Sigas e à Hip Hop Rádio pela oportunidade de estar aqui neste programa de curadorias e partilhar algumas das minhas referências musicais, alguns dos artistas que me têm influenciado. Isto não é missão fácil, por isso decidi separar a coisa em categorias, digamos assim. E a minha proposta é começarmos por ouvir aqui três sons de Hip Hop Tuga, claro. Era o que fazia mais sentido, tendo em conta o espaço onde estamos. E eu vou apresentar a Lápide, do Nerf, meu mano Nerf, que é uma das minhas referências de escrita. Anti-herói do Valete, um clássico. Valete que foi uma casa até de pedagogia para mim, para o meu crescimento enquanto adolescente e para muitos outros da minha geração. E finalmente, Fogo, do Slow J, do seu último álbum Afrofado, que é fantástico. Vamos lá então.

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Yeah. Vamos então continuar aqui no nosso idioma. E agora vou apresentar canções só de conterrâneos, só de pessoal de Setúbal, minha cidade, que já faz a ligação com o Slow J, na verdade, que é um sadino também, como ele próprio faz questão de referir várias vezes. Vou apresentar-vos a Gravidade Zero do meu mano Xoto, que é um dos grandes MCs portugueses, ainda que possa não ser conhecido do grande público, mas é um MC muito forte. Vou apresentar-vos Aqualuz, do Etoile Michel, que me parece que é um daqueles compositores que vivem mesmo injustiçados, porque é um escritor sem paralelo, é um compositor detalhista, e o corolário disso são canções que é mesmo pena que não cheguem a mais gente ainda, pelo menos por enquanto. E depois vou passar o Mediterrâneo, que é um som em que eu participo no álbum da Garota Não, o álbum 2 de Abril, que foi um álbum muito aclamado pela crítica e com toda a justiça. Kátia é uma pessoa incrível e uma artista que tem ganho o seu espaço, e ainda bem, porque a nossa música precisava dela.

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Ok. Agora vou trazer-vos duas canções da esfera do R&B, que na verdade é provavelmente o registro que eu ouço mais. E por isso tive de deixar aqui muita gente de fora. Não tive assim um critério em particular para escolher estas duas canções. Podia ter trazido Sir, Daniel Caesar, Masiga, toda uma trupe na realidade, mas decidi trazer o Last Heartbreak Song da Ira Starr com o Givian e o Through the Night da Maita com os The Free Nationals. Fiquem com estes dois sons.

Yes. Vamos ouvir agora dois manos que eu acho que mudaram de alguma forma o paradigma da música urbana na última década. Dois álbuns que são, pá, fazem parte dos meus favoritos, dos meus prediletos. Vamos ouvir então These Walls, Kendrick Lamar, com Bilal, Anawise e Thundercat, daquele que é o meu álbum de rap favorito de sempre. E Silicon Valley, de Anderson .Paak, do álbum Malibu,

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1: Agora que tivemos estes dois monstros, e que eu acho que redirecionaram um pouco o caminho da música urbana para este hip-hop musicalmente mais denso, recuperando bastante as raízes soul, vou deixar-vos três canções que são altamente representativas do tipo de rap que eu gosto de ouvir e que seguem um bocadinho esta linha. Vamos ouvir então Risk, FKJ com Bass, Still Strange, Odyssey com Priya Raghu e Saint Ezekiel, e The Highs and the Lows, Chance the Rapper com Joey Badass. Bora lá.

Bora, estamos mesmo a fechar. Vou deixar-vos com Nathy Peluso, representante aqui do universo latino. Podia trazer outros, podia trazer o Trueno, podia trazer a Nicki Nicole, podia trazer o Ricky Hombre Libre, por exemplo. Mas vou deixar-vos com Aprender a Amar, que é uma ganda malha do último álbum da Nathy, sempre com produções do nível altíssimo. Vou deixar-vos também com Um Mundo de Cada Vez, Rashid, Condrick Barbosa e Wesley Camilo, que é uma malha muito bonita e com uma letra à qual vale a pena prestar atenção. E depois, porque também tenho que puxar a brasa à minha sardinha, vamos fechar com Ressurreição, que é também a última faixa do meu álbum e para a qual convidámos a Rodália Silvestre, e acho que vai ser uma boa forma de fecharmos isto em grande. Um obrigado a todos que tiveram desse lado a ouvir, mais um obrigado ao meu mano Sigas e à Hip Hop Rádio. 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